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2: 1:33.

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2: 4 horas e 57 minutos.

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2: 5h17.

Oração do Ângelus. O anjo do Senhor anunciou a Maria, e ela concebeu do Espírito Santo. Ave Maria, cheia de graça, o Senhor é convosco. Bendita sois vós entre as mulheres, bendito é o fruto do vosso ventre, Jesus. Santa Maria, Mãe de Deus, rogai por nós, pecadores, agora e na hora de nossa morte. Amém. Eis aqui a serva do Senhor. Faça-se em mim segundo a vossa palavra. Ave Maria, cheia de graça, o Senhor é convosco. Bendita sois vós entre as mulheres e bendito é o fruto do vosso ventre, Jesus. Santa Maria, Mãe de Deus, rogai por nós, pecadores, agora e na hora de nossa morte. Amém. E o Verbo se fez carne e habitou entre nós. Ave Maria, cheia de graça, o Senhor é convosco. Bendita sois vós entre as mulheres e bendito é o fruto do vosso ventre, Jesus. Santa Maria, Mãe de Deus, rogai por nós, pecadores, agora e na hora de nossa morte. Amém. Rogai por nós, Santa Mãe de Deus, para que sejamos dignos das promessas de Cristo. Oremos. Derramai, ó Deus, a vossa graça em nossos corações, para que, conhecendo pela intercessão do anjo a encarnação do Cristo vosso Filho, cheguemos por sua paixão e cruz à glória da ressurreição, pela intercessão da Virgem Maria, pelo mesmo Cristo Senhor nosso.

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0: A hora certa.
1: 6:35.
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Irmãos e irmãs, bom dia. Celebramos hoje pelas almas de Edivaldo Alves Nunes, 5 anos de falecimento. Aparecida Donizete de Almeida Maluf, 1 mês de falecimento. Matilde Rui Pivaro, 2 anos. Jorge Cangani, 11 anos. Domingos Alves Correia, 2 anos. Pela saúde de Luzia Genaro da Silva, Alfredo Pio. E pelos aniversariantes, Neuza Cataminucci, Ana Maria Torres Alves, Carlos Maurício Acme Juste e Virgínia Terezinha Ferreira. Iniciemos cantando. Música.

0: Bom dia a todos.
1: Bom dia.
0: Sejam bem-vindos, amados irmãos e irmãs, queridos ouvintes da nossa rádio Difusora Aparecida. Nesta manhã de domingo, celebramos com toda a igreja a Santíssima Trindade. Que nós possamos sempre invocar com amor, com fé, com esperança, a Trindade Santa em nossas vidas. Estamos reunidos em nome do Pai e do Filho e do Espírito Santo.
1: Amém.
0: A graça e a paz de nosso Senhor Jesus Cristo, o amor do Pai e a comunhão do Espírito Santo estejam sempre convosco.
1: Bendito seja Deus que nos reuniu no amor de Cristo.
0: Para celebrarmos com dignidade os santos mistérios, peçamos ao Senhor o perdão dos nossos pecados.

Deus rico em misericórdia, tenha compaixão de nós, perdoe os nossos pecados e nos conduza à vida.

0: Oremos. Deus nosso Pai, enviando ao mundo a palavra da verdade e o Espírito Santificador, revelastes o vosso admirável mistério. Concedei-nos, na profissão da verdadeira fé, reconhecer a glória da Trindade e adorar a unidade na sua onipotência. Por nosso Senhor Jesus Cristo, vosso Filho, que é Deus e convosco vive e reina na unidade do Espírito Santo por todos os séculos dos séculos.
1: Amém.

Leitura do livro do Êxodo. Naqueles dias, Moisés levantou-se, quando ainda era noite, e subiu ao monte Sinai, como o Senhor lhe havia mandado, levando consigo as duas tábuas de pedra. O Senhor desceu na nuvem e permaneceu com Moisés, e este invocou o nome do Senhor. Enquanto o Senhor passava diante dele, Moisés gritou: Senhor, Senhor, Deus misericordioso e clemente, paciente, rico em bondade e fiel. Imediatamente, Moisés curvou-se até o chão e, prostrado por terra, disse: Senhor, se é verdade que gozo de teu favor, peço-te, caminha conosco. Embora este seja um povo de cabeça dura, perdoa nossas culpas e nossos pecados e acolhe-nos como propriedade tua. Palavra do Senhor.

Leitura da segunda carta de São Paulo aos Coríntios. Irmãos, alegrai-vos, trabalhai no vosso aperfeiçoamento, encorajai-vos, cultivai a concórdia, vivei em paz, e o Deus do amor e da paz estará convosco. Saudai-vos uns aos outros com o beijo santo. Todos os santos vos saudam. A graça do Senhor Jesus Cristo, o amor de Deus e a comunhão do Espírito Santo estejam com todos vós. Palavra do Senhor.

0: O Senhor esteja convosco.
1: Ele está no meio de nós.
0: Proclamação do Evangelho de Jesus Cristo segundo João.
1: Glória a vós, Senhor.
0: Deus amou tanto o mundo que deu seu Filho unigênito para que não morra todo o que nele crer, mas tenha a vida eterna. De fato, Deus não enviou o seu Filho ao mundo para condenar o mundo, mas para que o mundo seja salvo por ele. Quem nele crer não é condenado, mas quem não crê já está condenado, porque não acreditou no nome do Filho unigênito. Palavra da salvação.
1: Glória a vós, Senhor.
0: Queridos ouvintes da Rádio Difusora Aparecida, queridos irmãos e irmãs, que bom estarmos aqui nesta manhã, um pouquinho fria, de domingo, para celebrar a nossa Eucaristia e hoje celebrando o mistério da Santíssima Trindade. Após concluirmos o tempo pascal com a solenidade de Pentecostes, tendo presente agora a realidade do Espírito Santo, terceira pessoa da Santíssima Trindade, né? Então a igreja nos coloca em seguida justamente essa reflexão do mistério da Santíssima Trindade. Veja que a palavra já nos diz, né, um mistério. O mistério tem uma compreensão até um certo ponto, né? Depois a gente entra no campo da fé, né? Que ou eu creio ou eu não creio. E o Evangelho inclusive vai falar sobre isso hoje, o crer em Jesus e o não crer em Jesus, né? Que aquele que crê, né, será salvo. Aquele que não crê já está condenado, diz o Evangelho, porque não há o que se fazer, né, diante daquele que não crê, né, daquele que não aceita Jesus Cristo na sua vida. Por mais que o desejo do Senhor é de salvar, né, mas diante do não crer nele, não há o que ser feito, né? Porque é a negação, né? Quando eu não creio, eu estou negando. E diante da negação, não se pode fazer muita coisa, né? Por mais que o desejo de Deus seja salvar. Mas é interessante aqui a gente partir esta reflexão da segunda leitura de hoje. Porque Paulo, ele traz justamente aquilo que nós celebramos aqui, uma reflexão sobre o mistério da Santíssima Trindade, e que na esperteza de Paulo, a gente talvez vai compreendendo que o mistério da Santíssima Trindade só pode ser vivenciado e talvez entendido, ainda que um pouco, a partir da pessoa de Jesus Cristo, porque ele é a revelação do Pai, né? E São Paulo tinha esse entendimento. Tanto que o que ele fala na leitura de hoje é o que a igreja traz para a celebração eucarística depois, na sua formação litúrgica, né? A igreja vai compreender essa reflexão de Paulo. Está aí na segunda leitura de hoje, né? A graça de nosso Senhor Jesus Cristo, o amor de Deus, o amor do Pai e a comunhão do Espírito Santo. Que aliás o padre faz essa saudação no início da missa, né? A graça de nosso Senhor Jesus Cristo, o amor do Pai e a comunhão do Espírito Santo estejam convosco. O que a gente responde? Bendito seja Deus que nos reuniu no amor de Cristo. É o que está aí na segunda leitura. Então veja, ele parte da graça do Senhor Jesus Cristo para dizer que este vem sobre nós pelo amor do Pai Criador, né? E depois o Espírito Santo, que nos é comunicado, que nos é dado pelo Filho. Então não há caminho melhor para se compreender um pouquinho do mistério da Santíssima Trindade a partir de Jesus Cristo, que é a revelação do Pai e que é aquele que vai nos comunicar o Espírito Santo de Deus. Inclusive nós víamos esses domingos que antecedia aí Pentecostes, na ascensão, quando Jesus falava: olha, eu vou para o Pai. E Jesus sempre vai trabalhar esse tema, que ele e o Pai, eu e o Pai somos um. A unidade do Filho com o Pai, ele sempre vai refletir sobre isso. Eu vou para o Pai, mas não vos deixo desamparados, sozinhos neste mundo, não. Eu estarei convosco todos os dias, até o fim do mundo, pelo Espírito Santo que habita em vós. Então ele permanece conosco. Olha a realidade da Santíssima Trindade, né? Então nosso Deus se revelou assim, se mostrou assim, um Deus trino, um Deus que é Pai, Criador, que é Filho, Redentor, e que é o Espírito Santo, o Santificador. Por isso que a nossa fé é uma fé trinitária, né? Trinitária. E toda invocação que nós fazemos, nós a fazemos em nome do Pai, em nome do Filho e em nome do Espírito Santo. Toda bênção que nós a damos em nome do Pai e do Filho e do Espírito Santo. Todo batismo que nós realizamos é sempre em nome do Pai e do Filho e do Espírito Santo. Então que a gente possa compreender a cada dia esta revelação do amor de Deus por nós. E crer, né? Crer tendo consciência de que o desejo da Santíssima Trindade, desse Deus que é comunhão, desse Deus que é amor, desse Deus que é revelação, desse Deus que nos santifica, é salvar e não condenar. Tanto que o Evangelho diz: o objetivo da vinda do Filho é para salvar o mundo. E não condenar o mundo, mas salvar. Porque esse Deus é um Deus de amor. E aí nós temos a primeira leitura de hoje, quando Moisés faz essa, já lá no Antigo Testamento, ele tem essa compreensão do amor de Deus para com o povo. E é interessante porque ele vai dizer: Senhor, esse povo é um povo de cabeça dura. Mas eu sei que o Senhor é misericordioso. Olha lá o Evangelho. Eu sei que o desejo do Senhor é salvar esse povo e não condená-lo. Por isso ele vai, olha a primeira leitura, vale a pena a gente retomar o versículo em que Moisés, de maneira tão bonita, diz assim: ó, Moisés gritou: Senhor, Senhor, Deus misericordioso e clemente, paciente, rico em bondade e fiel. Olha, misericordioso e clemente, paciente, rico em bondade e fiel. Eu clamo pela sua misericórdia, pela sua bondade, pela sua fidelidade, né? Para que o Senhor tenha compaixão deste povo, que é um povo de cabeça dura, lento para crer, para compreender, para permanecer na tua presença. Por que que Moisés faz essa intercessão? Porque o povo de Deus era assim: a hora que estava caminhando, indo bem, parece que tinha compreendido que Deus estava os conduzindo para a terra prometida, para a libertação, de repente acontecia lá uma dificuldade, pronto, já começava a questionar, a demonstrar fragilidade na fé, já queria abandonar tudo. Então era difícil, né? Eu não sei se nós ainda hoje em dia somos um povo de cabeça dura, né? Parece que às vezes ainda somos, sabe? Às vezes a gente está indo bem, a gente lembra dessa passagem de Moisés, né? Aí vem a dificuldade, vem as provações da vida, que nem sempre é fácil, não vou dizer que é, às vezes é difícil mesmo, né? Aí já está a gente lá, né? Ai, padre, eu não sei, mas eu não sei, eu rezo, mas eu estou desanimado, umas coisas não dão certo, está muito difícil, acho que eu vou abandonar tudo. Ô, povo de cabeça dura, como diz Moisés, né? Isso serve para mim, para você, para cada um de nós, que às vezes a gente é cabeça dura mesmo, e se tratando das coisas de Deus, né? A gente, na primeira dificuldade, a gente esquece tudo de bom que Deus já realizou na nossa vida, né? Tudo que a gente já superou nessa vida, que a gente já vê, mas a gente e o inimigo age aí, né? Justamente nessa hora, né? Para nos tirar do caminho do Senhor, né? Eu ainda ontem dava um exemplo, por exemplo, um exemplo do casamento, né? Pessoa casa, enquanto está indo tudo bem, ai, está uma bênção, padre, meu casamento, né? Aí vem as primeiras dificuldades, aí já, ai, padre, eu não sei não, hein? Como é difícil, né? Aí eu, olha, não seja cabeça dura, porque você prometeu lá diante do altar que era na alegria e na tristeza. Você sabia que não ia ter só alegria, ia ter tristeza também, né? E muitas vezes essa tristeza vem das provações, das dificuldades, né? Então, nessa hora a gente tem que se fortalecer, né? Porque os de cabeça dura, o que que faz? Já querem abandonar tudo. É isso que Moisés hoje adverte lá na primeira leitura, né? No caso deles ali, já queriam se apegar a outros ídolos, a outros deuses. E aí Moisés faz essa advertência, clamando a Deus, é que apesar da fraqueza, que Deus continue olhando com misericórdia para o seu povo. Então, meus irmãos e irmãs, que neste domingo nós possamos compreender o amor de Deus por nós, ao olhar para a realidade da Santíssima Trindade, da revelação de Deus que nos envia o seu Filho que nos comunica o Espírito Santo, para que ele possa sempre fazer morada no coração e na vida de cada um de nós. Ao fazer a invocação da Santíssima Trindade, que seja sempre feita com amor, com respeito. Eu sempre digo também a importância dos pais fazer o sinal da cruz nos seus filhos desde criança, ensiná-los, invocar sobre eles a Santíssima Trindade, né? E também dos enfermos, quando já não tem mais forças para muitas vezes levantar a sua mão e fazer o sinal da cruz, que o filho, a filha, que é o responsável ali, possa fazer sempre essa invocação naquele enfermo, para que a invocação da Trindade Santa, do Deus que é amor, que quer salvar, do Deus que é filho, né? Que vem para nos redimir, e do Deus que Espírito Santo, que nos santifica, possa estar sempre presente na vida de cada um de nós. E o mistério da Santíssima Trindade é assim: nós estamos diante de três pessoas distintas, mas ao mesmo tempo unidas, que são únicas, porque Jesus fez questão de falar isso muitas vezes: eu e o Pai somos um. Cada um tem a sua função, a função de Deus Criador, do Filho Redentor, do Espírito Santo Santificador, mas que formam um único Deus. Então estamos diante do grande mistério da revelação de Deus por nós, né? Que nós possamos a cada dia compreender o mistério da Santíssima Trindade. Creio em Deus Pai Todo-Poderoso,
2: Criador do céu e da terra,
1: e em Jesus Cristo, seu único Filho, nosso Senhor, que foi concebido pelo poder do Espírito Santo, nasceu da Virgem Maria, padeceu sob Pôncio Pilatos, foi crucificado, morto e sepultado, desceu à mansão dos mortos, ressuscitou ao terceiro dia, subiu aos céus, está sentada à direita de Deus Pai Todo-Poderoso, onde há de vir julgar os vivos e os mortos. Creio no Espírito Santo, na Santa Igreja Católica, na comunhão dos santos, na remissão dos pecados, na ressurreição da carne e na vida eterna. Amém.
0: Irmãos e irmãs, elevemos à Santíssima Trindade as nossas humildes intenções, dizendo:
2: ouvi-nos, ó Pai, por vosso Filho, no Espírito Santo.
3: Deus Pai quis se revelar à humanidade, escolhendo para si um povo, pela Santa Igreja, para que seja capaz de congregar todos os povos em um só rebanho. Rezemos ao Senhor.
2: Ouvi-nos, ó Pai, por vosso Filho, no Espírito Santo.
3: Deus Filho ordenou que a Igreja ensinasse e batizasse todos os povos, pelos governantes, para que promovam a liberdade religiosa e defendam leis que realizem a dignidade humana. Rezemos ao Senhor.
2: Ouvi-nos, ó Pai, por vosso Filho, no Espírito Santo.
3: Deus, Espírito Santo, socorre a fraqueza daqueles que já não sabem mais como orar, pelos que sofrem, para que encontrem no Paráclito o consolo em suas tribulações. Rezemos ao Senhor.
2: Ouvi-nos, ó Pai, por vosso Filho, no Espírito Santo.
0: Senhor, ouvi bondoso as nossas intenções e concedei-nos o auxílio da vossa proteção, por Cristo nosso Senhor.
1: Amém.

0: Orai, irmãos e irmãs, para que o meu e o vosso sacrifício seja aceito por Deus Pai Todo-Poderoso.
1: Receba, Senhor, por tuas mãos este sacrifício, para a glória do seu nome, para o nosso bem e de toda a sua santa igreja.
0: Senhor nosso Deus, nós vos pedimos, santificai pela invocação do vosso nome esta nossa humilde oferenda, e por meio dela tornai-nos uma dádiva perene para vós, por Cristo nosso Senhor.
1: Amém.
0: O Senhor esteja convosco.
1: Ele está no meio de nós.
0: Corações ao alto.
1: O nosso coração está em Deus.
0: Demos graças ao Senhor nosso Deus.
1: É nosso dever e nossa salvação.
0: Na verdade, é digno e justo, é nosso dever e salvação dar-vos graças sempre e em todo lugar. Senhor Pai Santo, Deus eterno e todo-poderoso, com vosso Filho unigênito e o Espírito Santo, sois um só Deus e um só Senhor, não uma única pessoa, mas três pessoas num só Deus. Tudo o que revelastes e nós cremos a respeito da vossa glória, atribuímos sem diferença ao Filho e ao Espírito Santo. Portanto, proclamando nossa fé em vossa verdadeira e eterna divindade, adoramos cada uma das pessoas na mesma natureza e igual majestade. Por isso vos louvam os anjos e os arcanjos, querubins e os serafins, que não cessam de proclamar todos os dias, cantando a uma só voz.

0: Na verdade, ó Pai, vós sois santo e fonte de toda santidade. Santificai, pois, estes dons, derramando sobre eles o vosso Espírito, a fim de que se tornem para nós o corpo e o sangue de nosso Senhor Jesus Cristo.
1: Enviai o vosso Espírito Santo,
0: estando para ser entregue, abraçando livremente a paixão. Jesus tomou o pão, pronunciou a bênção de ação de graças, partiu e deu a seus discípulos, dizendo: tomai todos e comei, isto é o meu corpo, que será entregue por vós.

Do mesmo modo, no fim da ceia, ele tomou o cálice em suas mãos e, dando graças novamente, o entregou a seus discípulos, dizendo: tomai todos e bebei. Este é o cálice do meu sangue, o sangue da nova e eterna aliança, que será derramado por vós e por todos para a remissão dos pecados. Fazei isto em memória de mim.

0: Mistério da fé.
1: Anunciamos, Senhor, a vossa morte e proclamamos a vossa ressurreição. Vinde, Senhor Jesus.
0: Celebrando, pois, o memorial da morte e ressurreição do vosso Filho, nós vos oferecemos, ó Pai, o pão da vida e o cálice da salvação, e vos agradecemos porque nos tornastes dignos de estar aqui na vossa presença e vos servir.
1: Aceitai, ó Senhor, a nossa oferta.
0: Suplicantes, nós vos pedimos que, participando do corpo e sangue de Cristo, sejamos reunidos pelo Espírito Santo num só corpo.
1: O Espírito nos una num só corpo.
0: Lembrai-vos, ó Pai, da vossa Igreja que se faz presente pelo mundo inteiro e aqui convocada no dia em que Cristo venceu a morte e nos fez participantes de sua vida imortal. Que ela cresça na caridade e comunhão com o Papa Leão, com o nosso Bispo Antônio Vilar, os bispos do mundo inteiro, os presbíteros, os diáconos e todos os ministros do vosso povo.
1: Lembrai-vos, ó Pai, da vossa Igreja.
0: Lembrai-vos também na vossa misericórdia dos nossos irmãos e irmãs que adormeceram na esperança da ressurreição e de todos os que partiram desta vida, acolhei-os junto a vós na luz da vossa face.
1: Concedei-lhes, ó Senhor, a luz eterna.
0: Enfim, nós vos pedimos, tende piedade de todos nós e dai-nos participar da vida eterna com a Virgem Maria, Mãe de Deus, São José, seu esposo, os apóstolos, Senhor bom Jesus e todos os santos que neste mundo viveram na vossa amizade, a fim de vos louvarmos e glorificarmos por Jesus Cristo, vosso Filho. Por Cristo, com Cristo e em Cristo, a vós, Deus Pai Todo-Poderoso, na unidade do Espírito Santo, toda honra e toda glória por todos os séculos.

0: Rezemos com amor e fé a oração que o Senhor Jesus nos ensinou. Pai nosso
1: que estais nos céus, santificado seja o vosso nome. Venha a nós o vosso reino. Seja feita a vossa vontade, assim na terra como no céu. O pão nosso de cada dia nos dai hoje. Perdoai as nossas ofensas, assim como nós perdoamos a quem nos tem ofendido. E não nos deixeis cair em tentação, mas livrai-nos do mal.
0: Livrai-nos de todos os males, ó Pai, e dai-nos hoje a vossa paz. Ajudados pela vossa misericórdia, sejamos sempre livres do pecado e protegidos de todos os perigos, enquanto aguardamos a feliz esperança e a vinda do nosso Salvador Jesus Cristo.
1: Vosso é o poder e a glória para sempre.
0: Senhor Jesus Cristo, disseste aos vossos apóstolos: eu vos deixo a paz, eu vos dou a minha paz. Não olheis os nossos pecados, mas a fé que anima a vossa igreja. Dai-lhe, segundo o vosso desejo, a paz e a unidade. Vós que sois Deus com o Pai e o Espírito Santo.
2: Amém.
0: A paz do Senhor esteja sempre convosco.
1: O amor de Cristo nos uniu.
0: Irmãos e irmãs, saudai-vos em Cristo Jesus. Queridos ouvintes da Rádio Difusora Aparecida, que a paz de Deus, que o amor da Santíssima Trindade possa chegar sempre na sua casa, em sua vida, em seu coração.

0: Porque sois filhos, Deus enviou aos vossos corações o Espírito do seu Filho que clama Abá, ó Pai. Irmãos e irmãs, felizes os convidados para a ceia do Senhor, eis o Cordeiro de Deus que tira o pecado do mundo.
1: Senhor, eu não sou digna de entreis em minha morada, mas dizei uma palavra e serei salvo.
0: Corpo e o sangue de Cristo nos guarde para a vida eterna.
1: Amém. Amém.

0: Oremos. Senhor nosso Deus, proclamando nossa fé na Trindade eterna e santa e na sua indivisível unidade, nós vos pedimos que a comunhão neste sacramento nos sirva para a saúde do corpo e da alma, por Cristo nosso Senhor.
1: Amém.
0: Podemos sentar um instante, apenas reforçando que hoje nós temos lá na capela do Espraiado, nossa capela rural de Nossa Senhora de Fátima, o encerramento das festividades com a quermesse durante o dia, no horário do almoço. Também haverá o show com o cantor Juan, que vem de Bálsamo, muito conhecido na região. Então, a tarde de domingo ali e o almoço, todos estão convidados a participar da nossa capela rural Nossa Senhora de Fátima. Inclusive vai começar vai ter uma cavalgada também, que vai sair dali do final da rodovia, indo até a capela. Até a que hora que vai ser, mais ou menos? 9:30, 10 horas, né? O pessoal vai sair dali. Então todos estão convidados. Ao longo da semana, as nossas atividades, as missas vão seguindo normal, as que já nós temos costumes, apenas alteração com relação ao dia de Corpus Christi. Aí sim, nós temos algumas alterações. Mas antes, na terça-feira, o padre atende confissão, das 9 às 11, porque na quarta-feira não terá atendimento, porque eu tenho reunião dos padres em Bálsamo. Depois, na quinta-feira, dia de Corpus Christi, nós teremos missa às 7 horas da manhã na capela Nossa Senhora das Graças de Engenheiro Balduino, missa com a bênção do Santíssimo. Não haverá procissão, somente a missa. Depois, aqui na matriz, Senhor Bom Jesus, aí sim teremos a missa, a procissão do Santíssimo Sacramento e a bênção. Então, aqui na matriz, a nossa missa com a procissão às 8:30 da manhã. E depois à tarde, às 5 horas, 17 horas, teremos também missa na matriz. Não haverá procissão, aí somente a missa com a bênção do Santíssimo Sacramento. Então, de modo que, se a gente não pode ir de manhã, tem a possibilidade também de participar da missa à tarde e receber a bênção do Santíssimo Sacramento, né? Então vamos viver com muita fé. Não haverá missa aqui na quinta noite. No de Corpus Christi nós vamos concentrar aqui na cidade somente na matriz, com a missa às 8:30 da manhã e a procissão, e às 17 horas somente a missa com a bênção do Santíssimo no final. Depois, na sexta-feira, temos o apostolado da oração, normal, na matriz aqui também, né? E o final de semana segue tudo normal, com a graça de Deus. Aniversariantes da semana, casamento, nascimento, temos alguém? Isso, vamos chegando para darmos a bênção aos nossos aniversariantes. Olha os nossos ministros. Dez aninhos, nossos ministros da Eucaristia. Isso, a nossa proteção está no nome do Senhor. Senhor Deus de bondade, tens o poder de abençoar e santificar todas as coisas. Derramais a sua bênção sobre este casal que celebra o matrimônio. Que eles descubram ainda mais, Senhor, a importância da família, o amor, a alegria de estarem juntos em todos os momentos da vida. Em nome do Pai, do Filho e do Espírito Santo.
1: Amém. Amém.
0: Os de nascimento, Senhor Deus de bondade, tens o poder de abençoar e santificar todas as coisas. Derramais a sua bênção sobre os aniversariantes, concedendo, Senhor, a saúde do corpo e a proteção da alma. Em nome do Pai, do Filho e do Espírito Santo.
1: Amém.
0: Ave Maria, cheia de graça,
1: o Senhor é convosco. Bendita sois vós entre as mulheres. Bendito é o fruto do vosso ventre, Jesus. Santa Maria, Mãe de Deus, rogai por nós, pecadores,

0: Muito bem, que Deus abençoe, muita saúde, muita paz e muitos anos de vida. Então recebamos a bênção do Senhor neste domingo da Santíssima Trindade, que você nas suas orações possa sempre lembrar de fazer essa invocação, né? Traçar o sinal da cruz sobre nós, sempre com muito respeito, com muita fé, com muito amor, onde nós invocamos a presença desse Deus trino e eterno sobre nós. O Senhor esteja convosco.
1: Ele está no meio de nós.
0: Desça sobre vós a bênção de Deus Todo-Poderoso, Pai e Filho e Espírito Santo.
1: Amém.
0: Ide em paz, uma boa semana e que o Senhor sempre vos acompanhe.
1: Graças a Deus.
0: As crianças têm o pãozinho.

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Oração do Ângelus. O anjo do Senhor anunciou a Maria, e ela concebeu do Espírito Santo. Ave Maria, cheia de graça, o Senhor é convosco. Bendita sois vós entre as mulheres, bendito é o fruto do vosso ventre, Jesus. Santa Maria, Mãe de Deus, rogai por nós, pecadores, agora e na hora de nossa morte. Amém. Eis aqui a serva do Senhor. Faça-se em mim segundo a vossa palavra. Ave Maria, cheia de graça, o Senhor é convosco. Bendita sois vós entre as mulheres e bendito é o fruto do vosso ventre, Jesus. Santa Maria, Mãe de Deus, rogai por nós, pecadores, agora e na hora de nossa morte. Amém. E o Verbo se fez carne e habitou entre nós. Ave Maria, cheia de graça, o Senhor é convosco. Bendita sois vós entre as mulheres e bendito é o fruto do vosso ventre, Jesus. Santa Maria, Mãe de Deus, rogai por nós, pecadores, agora e na hora de nossa morte. Amém. Rogai por nós, Santa Mãe de Deus, para que sejamos dignos das promessas de Cristo. Oremos. Derramai, ó Deus, a vossa graça em nossos corações, para que, conhecendo pela intercessão do anjo a encarnação do Cristo vosso Filho, cheguemos por sua paixão e cruz à glória da ressurreição, pela intercessão da Virgem Maria, pelo mesmo Cristo Senhor nosso. Amém.

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música foi feita para o Canal do Sertão na região do Araripe. Cícero Mendes e Chico Justino para cantar comigo.

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0: Obrigado, cara.
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2: Vitor Mijek, Mato Grosso, Matias.

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0: pouquinho para você viajar na história do mundo, da música, das artes, enfim, é um programa bem gostoso de fazer, de produzir e, claro, de apresentar para você, querido ouvinte. Tenham todos um ótimo domingo pela frente. Vem aí a consagração à Nossa Senhora Aparecida. Deixe as suas intenções aos pés de Nossa Senhora e continue com a Rádio Aparecida, evangelizando e curtindo boa música, tá bom? Até domingo que vem, gente. Tchau!
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3: Olá, meu querido irmão, querida irmã, que é o Padre Vanderlei, missionário redentorista.
4: Festa da Santíssima Trindade, esse momento após domingo de Pentecostes, em que nós refletimos com a igreja a revelação da totalidade de Deus, que em Jesus Cristo vem nos dar a oportunidade de conhecê-lo em profundidade. O Pai, o Filho e o Espírito se revelam ao longo da caminhada de Jesus. Nós temos umas reflexões belíssimas de Santo Atanásio, bispo do século IV. Dentre essas, eu vou trazer uma hoje que fala sobre a Trindade, o mistério da Trindade, uma forma de compreendermos esta grandiosidade do amor de Deus. Luz, esplendor e graça na Trindade e da Trindade é o tema do texto. Diz o santo: não devemos perder de vista a tradição, a doutrina e a fé da Igreja Católica, tal como o Senhor ensinou, tal como os apóstolos pregaram e os santos padres transmitiram. De fato, a tradição constitui o alicerce da Igreja, e todo aquele que dela se afasta deixa de ser cristão e não merece mais usar este nome. Ora, a nossa fé é esta. Cremos na Trindade Santa e Perfeita, que é o Pai, o Filho e o Espírito Santo. Nela não há mistura alguma de elemento estranho, não se compõe de Criador e criatura, mas toda ela é potência e força operativa. Uma só é a sua natureza, uma só é a sua essência e ação. O Pai cria todas as coisas por meio do Verbo, no Espírito Santo, e deste modo se firma a unidade da Santíssima Trindade. Por isso proclama-se na Igreja um só Deus que reina sobre tudo, age em tudo e permanece em todas as coisas. Reina sobre tudo como Pai, princípio e origem. Age em tudo, isto é, por meio do Verbo, e permanece em todas as coisas no Espírito Santo. São Paulo, escrevendo aos Coríntios acerca dos dons espirituais, tudo refere a Deus Pai como princípio de todas as coisas, dizendo: há diversidade de dons, mas o mesmo é o Espírito. Há diversidade de ministérios, mas o mesmo é o Senhor. Há diversidades, diferentes atividades, mas o mesmo Deus que realiza todas as coisas em todos. Os dons que o Espírito distribui a cada um vêm do Pai por meio do Verbo. De fato, tudo o que é do Pai é do Filho. Por conseguinte, as graças concedidas pelo Filho no Espírito Santo são dons do Pai. Igualmente, quando o Espírito está em nós o Verbo de quem recebemos o Espírito, e como o Verbo está também o Pai. Assim se cumpre o que diz a Escritura: eu e o Pai viremos a Ele e nele faremos a nossa morada. Pois onde está a luz, aí também está o esplendor da luz. E onde está o esplendor, aí também está a sua graça eficiente e esplendorosa. Toda a graça que nos é dada em nome da Santíssima Trindade vem do Pai pelo Filho no Espírito Santo.
5: Vamos rezar a consagração.

Ó Maria Santíssima, pelos méritos de nosso Senhor Jesus Cristo, em vossa querida imagem de Aparecida, espalhais inúmeros benefícios sobre todo o Brasil. Eu, embora indigno de pertencer ao número de vossos filhos e filhas, mas cheio do desejo de participar dos benefícios de vossa misericórdia, prostrado a vossos pés, consagro-vos o meu entendimento, para que sempre pense no amor que mereceis. Consagro-vos a minha língua, para que sempre vos louve e propague a vossa devoção. Consagro-vos o meu coração, para que depois de Deus, vos ame sobre todas as coisas. Recebei-me, ó Rainha incomparável, vós que o Cristo crucificado deu-nos por mãe, no ditoso número de vossos filhos e filhas. Acolhei-me debaixo de vossa proteção, socorrei-me em todas as minhas necessidades espirituais e temporais, sobretudo na hora de minha morte. Abençoai-me, ó celestial cooperadora, e com vossa poderosa intercessão, fortalecei-me em minha fraqueza, a fim de que, servindo-vos fielmente nesta vida, possa louvar-vos, amar-vos e dar-vos graças no céu por toda a eternidade. Assim seja. Amém.

Deus eterno e todo-poderoso, é neste Espírito de Jesus que vos pedimos que abençoe a água que teus filhos e filhas trazem diante de si. Quisestes que pela água, fonte de vida e princípio de purificação, as nossas almas fossem purificadas e recebessem o prêmio da vida eterna. Abençoai esta água, para que nos proteja, e renovai em nós a fonte viva de vossa graça, a fim de que nos livre de todos os males e possamos nos aproximar de vós com o coração puro e receber a vossa salvação. Que esta água nos recorde o nosso batismo como fonte de que jorra para a vida eterna. Em nome do Pai, e do Filho, e do Espírito Santo. Amém.

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10: 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Aô, Trembão!
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10: Oi, gente, aô, trem que pula, tô chegando, aqui é eu, Toninho Prado. Aqui é o Varandas e Quintais, trazendo muita moda boa pra vocês, canção que vai tocar o seu coração, além, é claro, do nosso entretenimento, a sua participação, enfim, só coisa boa. Obrigado a todo mundo pelo carinho das pessoas que eu tenho encontrado na rua, brigadão, que Deus abençoe a todos vocês. Aproveitando, convido todo mundo pra participar com eu, é, ó, 12-3104-1043, fala com eu, Toninho Prado, fala com a gente aqui. Bora começar, duas vezes você, César e Paulinho.

0: meu Deus.
1: Parabéns, Fortaleza, muito obrigado.
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0: daqui a pouco tem mais músicas.
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Oração do Ângelus. O anjo do Senhor anunciou a Maria, e ela concebeu do Espírito Santo. Ave Maria, cheia de graça, o Senhor é convosco. Bendita sois vós entre as mulheres, bendito é o fruto do vosso ventre, Jesus. Santa Maria, Mãe de Deus, rogai por nós, pecadores, agora e na hora de nossa morte. Amém. Eis aqui a serva do Senhor. Faça-se em mim segundo a vossa palavra. Ave Maria, cheia de graça, o Senhor é convosco. Bendita sois vós entre as mulheres e bendito é o fruto do vosso ventre, Jesus. Santa Maria, Mãe de Deus, rogai por nós, pecadores, agora e na hora de nossa morte. Amém. E o Verbo se fez carne e habitou entre nós. Ave Maria, cheia de graça, o Senhor é convosco. Bendita sois vós entre as mulheres e bendito é o fruto do vosso ventre, Jesus. Santa Maria, Mãe de Deus, rogai por nós, pecadores, agora e na hora de nossa morte. Amém. Rogai por nós, Santa Mãe de Deus, para que sejamos dignos das promessas de Cristo. Oremos. Derramai, ó Deus, a vossa graça em nossos corações, para que, conhecendo pela intercessão do anjo a encarnação do Cristo vosso Filho, cheguemos por sua paixão e cruz à glória da ressurreição, pela intercessão da Virgem Maria, pelo mesmo Cristo Senhor nosso. Amém.

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1: Irmãos e irmãs, boa noite. Celebramos em ação de graças pelo aniversário de Olísio Paulino, Aline Martins Coelho Trimigliosi, Marcela Cristina Santos Munhol, José Augusto Zioli Visicato, Clici Elaine Franco Silva, Lourdes Leite Lima, José Carlos Tonetti, Cássia Regina Paulo Muranaca, Luiz Carlos Canheu, Célio Marques e Cirlei, 40 anos de casados. Por alma de Neide de Paula Gonçalves, sétimo dia, e Letícia Sandra da Silva, um ano de falecimento. Iniciemos cantando.

0: Irmãos e irmãs, sejam bem-vindos para a nossa Santa Eucaristia. Queridos ouvintes da nossa rádio difusora Aparecida, nós celebramos neste domingo a Santíssima Trindade. Que nós possamos cada dia, na vivência da nossa fé, aprofundar neste grande mistério do amor de Deus por nós. Este Deus que é uno, trino e eterno. Estamos reunidos em nome do Pai, do Filho, do Espírito Santo.
1: Amém.
0: A graça e a paz de nosso Senhor Jesus Cristo, o amor do Pai e a comunhão do Espírito Santo estejam sempre convosco.
1: Bendito seja Deus que nos reuniu no amor de Cristo.
0: Para celebrarmos dignamente a Santa Eucaristia, examinemos a nossa consciência, peçamos ao Senhor o perdão dos nossos pecados.

0: Deus rico em misericórdia, tenha compaixão de nós, perdoe os nossos pecados e nos conduza à vida eterna.
1: Amém.

0: Estamos rezando esta missa pelo sétimo dia de falecimento de Neide de Paula Gonçalves, solidário com a família, os amigos, na pessoa das filhas Maria Regina e Maria Luísa, estão aqui presentes, os familiares, amigos. Que Deus possa confortar o coração de todos, de toda a comunidade que reza com amor pelo seu descanso eterno. Oremos. Deus nosso Pai, enviando ao mundo a palavra da verdade e o Espírito Santificador, revelastes o vosso admirável mistério. Concedei-nos, na profissão da verdadeira fé, reconhecer a glória da Trindade e adorar a unidade na sua onipotência. Por nosso Senhor Jesus Cristo, vosso Filho, que é Deus e convosco vive e reina, na unidade do Espírito Santo, por todos os séculos dos séculos.
1: Amém. Leitura do livro do Êxodo. Naqueles dias, Moisés levantou-se quando ainda era noite e subiu ao monte Sinai, como o Senhor lhe havia mandado, levando consigo as duas tábuas de pedra. O Senhor desceu na nuvem e permaneceu com Moisés, e este invocou o nome do Senhor. Enquanto o Senhor passava diante dele, Moisés gritou: Senhor, Senhor, Deus misericordioso e clemente, paciente, rico em bondade e fiel. Imediatamente Moisés curvou-se até o chão e, prostrado por terra, disse: Senhor, se é verdade que gozo de teu favor, peço-te, caminha conosco. Embora este seja um povo de cabeça dura, perdoa as nossas culpas e nossos pecados e acolhei-nos como propriedade tua. Palavra do Senhor.

0: Leitura da segunda carta de São Paulo aos Coríntios. Irmãos, alegrai-vos, trabalhai no vosso aperfeiçoamento, encorajai-vos, cultivai a concórdia, vivei em paz, e o Deus de amor e da paz estará convosco. Saudai-vos uns aos outros com um beijo santo. Todos os santos vos saúdam. A graça do Senhor Jesus Cristo e o amor de Deus e a comunhão do Espírito Santo estejam com todos vós. Palavra do Senhor.
1: Graça.

0: O Senhor esteja convosco.
1: Ele está no meio de nós.
0: Proclamação do Evangelho de Jesus Cristo segundo João.
1: Glória a vós, Senhor.
0: Deus amou tanto o mundo que deu o seu Filho unigênito para que não morra todo o que nele crer, mas tenha a vida eterna. De fato, Deus não enviou o seu Filho ao mundo para condenar o mundo, mas para que o mundo seja salvo por ele. Quem nele crê não é condenado, mas quem não crê já está condenado, porque não acreditou no nome do Filho unigênito. Palavra da salvação.
1: Glória a vós, Senhor.
0: Amados irmãos e irmãs, queridos ouvintes da nossa rádio Difusora Aparecida, nós celebramos com toda a igreja, logo após a solenidade de Pentecostes, a Santíssima Trindade. Três pessoas, mas que formam um único Deus, na sua unidade, né? E na sua perfeição. Então, o Deus uno, trino e eterno. Veja que aqui está a centralidade da nossa fé: poder, a partir de Jesus Cristo, compreender, se é que podemos dizer assim, este mistério da Santíssima Trindade. Até porque o mistério, ele, até um certo ponto, a gente consegue ter algum conhecimento, mas chega num certo momento que nós entramos no campo da fé. Ou eu creio ou eu não creio. Por isso que no Evangelho de hoje aparece a questão do crer em Jesus e do não crer. Aquele que crer será salvo, aquele que não crer já está condenado, porque negou, né, o Salvador, o Senhor. Agora, é interessante, para podermos adentrar um pouco na reflexão do mistério da Santíssima Trindade, partirmos da segunda leitura de hoje, da carta de São Paulo. E Paulo faz uma reflexão muito significativa. Ele parte da pessoa de Jesus Cristo, que é a revelação de Deus, a face de Deus, o rosto do Deus Criador para nós, para poder compreender um pouco o mistério da Santíssima Trindade. Quando ele diz, né, a questão do Filho, né, a graça do Senhor Jesus Cristo, o amor de Deus, ó Deus Pai, na unidade do Espírito Santo, terceira pessoa da Santíssima Trindade, né? E veja que esta reflexão de Paulo a igreja traz para a liturgia dominical. Nós iniciamos a missa invocando a Santíssima Trindade, e logo em seguida o padre vai dizer o quê? A graça de nosso Senhor Jesus Cristo, olha lá o que Paulo fala, o amor de Deus, Deus Pai, e a comunhão do Espírito Santo estejam convosco. O que que a gente responde? Bendito seja Deus que nos reuniu no amor de Cristo. Então veja que todo o início da celebração litúrgica, ele é trinitário. Desde a invocação do sinal da cruz, como a saudação do presbítero no início da Santa Missa. A graça de nosso Senhor Jesus Cristo, o amor do Pai e a comunhão do Espírito Santo. É o que Paulo fala hoje. Ele faz essa reflexão. Porque partindo de Jesus Cristo, que é a revelação do Pai para nós, a gente consegue compreender um pouquinho podemos assim dizer, o que é esse amor desse Deus trino para nós, né? Santo Agostinho dizia, ele tinha uma luta muito grande para aprofundar tanto teologicamente como filosoficamente, que ele era um grande filósofo, mas também um grande teólogo, e até hoje ele é estudado na teologia, na filosofia, para compreender o mistério da Santíssima Trindade. E chega um determinado momento que ele diz assim, que quanto mais se queira explicar esse mistério, mais difícil fica de ser entendido. Então ele vai compreendendo até onde ele pode ir, ele consegue ir, mas que depois entramos literalmente no campo da fé. Mas penso que a partir de Jesus Cristo, como fez Paulo, a gente compreende melhor esse amor e a função de cada uma dessas pessoas, né, diante da revelação de Deus. Então, o Deus Pai Criador, o Deus Filho que é o Redentor, trouxe a redenção ao mundo, e o Deus Espírito Santo que é o Santificador, aquele que nos santifica e nos purifica. E a terceira pessoa da Santíssima Trindade, nós sabemos, nos foi comunicada pela pessoa do Filho, que é a revelação do Pai. Jesus, lembra domingo passado, na solenidade de Pentecostes, ele sopra sobre os seus discípulos e diz: recebei o Espírito Santo. E é pelo Espírito Santo, o Espírito da verdade, o defensor, o paráclito, que eu permanecerei convosco todos os dias até o fim do mundo, diz o Senhor. Veja, aí a gente vai para o Evangelho de hoje e a gente compreende quando o Evangelho traz o tema do amor de Deus, dizendo: olha, Deus amou tanto o mundo que nos enviou o seu Filho unigênito, para que todo. Deus amou tanto o mundo que nos enviou o seu Filho unigênito.

é, creiamos, tenhamos fé no filho. E aí o evangelho também é muito claro, né? Todo aquele que crê no filho, que é a revelação do amor de Deus, do Pai por nós, será salvo. Mas também é válido dizer, como diz o evangelho, que aquele que não crê, aquele que nega, não é que será condenado, já está condenado, diz o evangelho, porque negou. E contra a negação, por mais que Deus queira salvar, não há o que ser feito, porque por mais que nos ama, ainda assim é, respeita a nossa liberdade até mesmo de negá-lo. Isso que é amor, né? Isso que é amor. Muitas vezes é não compreendido aos olhos do mundo, né? E quando a gente olhamos também para a cruz, a gente compreende esse amor doação, né? Esse amor que vem para salvar, para resgatar. Então é preciso crer para poder ser salvo. Aí a primeira leitura de hoje aparece a figura de Moisés, que já lá no Antigo Testamento também fala do amor de Deus. Moisés, é, quando ele se depara com a infidelidade do povo, é, com a fraqueza do povo na fé, ele vai lá e ele grita, ele clama a Deus para que olhe com misericórdia para o povo. Ele chega a dizer: Senhor, esse povo é um povo de cabeça dura. É um povo de cabeça dura, mas ainda assim eu sei do seu amor e da sua misericórdia para com este povo. Aí ele diz assim, ó, Moisés gritou: Senhor, Senhor, Deus misericordioso e clemente, paciente, rico em bondade e fiel. E curvou-se ao chão, prostrado no chão, e ele vai continuar o seu clamor, dizendo: Senhor, se é verdade que gozo do teu favor, peço-te, caminha conosco, embora este seja um povo de cabeça dura, mas continue a olhar com misericórdia, com fidelidade, com paciência para esse povo, Senhor, porque eu sei que o desejo do Senhor é salvar este povo. Aí a gente vai lá para o evangelho e tem uma ligação muito bonita com a primeira leitura de hoje, né? Agora, veja que interessante essa reflexão, esse permanecer diante do Senhor em todos os momentos da vida. O povo, quando Moisés diz é um povo de cabeça dura, porque a hora que eles estavam caminhando, indo até bem, aí as coisas começam a se complicar, começa a não dar certo, vem as dificuldades dessa caminhada, eles então começam as murmurações e se apegam aos ídolos e aos deuses deste mundo, dão as costas para o Deus da vida. Então Moisés diz: Senhor, esse é cabeça dura, lento para crer, para entender, né? Tem uma passagem que o próprio Jesus vai dizer isso, né? Como vós sois lentos para crer, para entender os mistérios de Deus, o amor de Deus em vossas vidas, né? E a gente compreende isso lá com Moisés hoje, né? Eu vejo que essa reflexão que a primeira leitura nos traz faz a gente pensar também na nossa fé, né? Será que nós somos hoje ainda um povo de cabeça dura, lentos para crer e para compreender e para entender os desígnios de Deus na nossa vida? Eu creio que às vezes a gente é, viu? A gente também, não diferente dessa realidade da primeira leitura, quando as coisas estão indo bem, a gente vai bem na fé, né? Mas quando as coisas parece que não vão tão bem assim, e às vezes a coisa se torna pesada mesmo, fardo, aí a gente começa a murmurar também, olha. Quando não vai atrás dos outros deuses, dos outros ídolos, das coisas do mundo, e começa a dar as costas para o Deus da vida.

0: Eu gosto de dar muito o exemplo do casamento, do matrimônio. Quando o casal vem aqui, se casa, e às vezes a gente encontra aqui ou ali, pergunta, e aí, tá tudo bem? Ai, padre, tá uma bênção. Nossa, uma maravilha. Fala, ai, graças a Deus. Vamos ver daqui a um tempo, Vou perguntar de novo. Às vezes nem precisa perguntar de novo, Aí começou a vir as primeiras dificuldades, sabe? Começou agora um conhecer mais o defeito do outro, Que viver junto é assim, Quanto a gente namora, tá ali, já conhece um pouco, é verdade, mas ainda assim é diferente de juntar os trapos e tá ali junto dia a dia, Aí começa a murmurar, alguns vêm, dizem, ai, não sei não, padre, se eu vou aguentar, viu, tá muito difícil, nossa. Falo, agora vamos retomar a promessa matrimonial. Você lembra da tua promessa lá no altar, o dia que você se casou, que você estava feliz da vida? Ai, eu lembro, padre. Então, você prometeu estar junto na alegria e na tristeza. Você prometeu, você sabia que não ia ser só alegria, que não ia ser só rosa, que ia ter tristeza também, não é? Então, nessa hora, tem que permanecer firme. Tem que permanecer firme. Esse é o questionamento que Moisés faz lá, olha. O povo ia bem enquanto estava indo tudo bem. A hora que vinha as dificuldades, aí vem as murmurações, vem o apego aos ídolos do mundo, dá as costas para o Senhor, abandona a fé, começa já a faltar da missa, Vem quando dá, não é assim? Estou dando exemplo, para a gente refletir. Então veja, a primeira leitura de hoje, ela é forte, porque faz a gente refletir. Será que a gente às vezes não é cabeça dura também? Será que foi só o povo lá do Antigo Testamento? Depois de tanta caminhada, de tanto exemplos e vivência com a pessoa de Jesus Cristo, será que a gente ainda compreendeu ou não compreendeu o amor de Deus por nós? Aí o Evangelho deixa claro, olha, Deus amou tanto o mundo que enviou o seu Filho não para condenar, mas para salvar. Mas é preciso crer nele para poder ser salvo. Não há outro caminho, é preciso crer no Senhor. Então, meus irmãos e irmãs, que nós possamos olhar para esse grande mistério da Santíssima Trindade e sempre invocar essa presença do Deus que é Pai, do Deus que é Filho, do Deus que é Espírito Santo sobre nós. A invocação da Santíssima Trindade, ela deve ser feita sempre com muito amor, com muito respeito, ao entrar na igreja, ao iniciar a missa, quando nós fazemos o sinal da cruz, no final da celebração, quando o padre está dando a bênção final, a gente deve, ainda de frente ao sacerdote, não é correndo já lá no meio da praça ou na porta já de costa, Que às vezes o padre está dando a bênção, a gente já está de costa saindo e fazendo o sinal da cruz. Não, é de frente. Nós estamos invocando a bênção do Senhor sobre nós, sobre a nossa vida, esse Deus Pai, Deus Filho, Deus Espírito Santo. Então a gente deve fazer com zelo, com amor, com respeito. Os pais invocar o sinal da cruz sobre os filhos, ensinar os filhos a fazer o sinal da cruz, Quando temos uma pessoa idosa em casa, doente, que às vezes não tem mais forças para fazer o sinal da cruz. Quantas vezes a gente vai ao hospital ou vai dar uma unção e você está ali dando a benção e a pessoa não dá conta mais? Ela às vezes mexe a mãozinha, mas não consegue mais fazer o sinal da cruz, não tem mais força física. Então o filho, a filha, o neto, a neta, vai lá, seja essa força na vida daquele que você ama, faça o sinal da cruz naquele, naquela que caminhou tanto nessa vida e que agora já não tem mais a força para invocar, né, na sua vida a Santíssima Trindade. Então a invocação é sagrado, né? E devemos fazer sempre com zelo, com amor, com respeito e, acima de tudo, com muita fé. Então que nós possamos a cada dia aprofundar nesse mistério e compreender esse amor de Deus, que é trino, uno, santo e eterno. Creio em Deus Pai Todo-Poderoso.
1: Filho nosso Senhor, que foi concebido pelo poder do Espírito Santo, nasceu da Virgem Maria, padeceu sob Pôncio Pilatos, foi crucificado, morto e sepultado, desceu à mansão dos mortos, ressuscitou ao terceiro dia, subiu aos céus, está sentado à direita de Deus Pai Todo-Poderoso, donde há de vir a julgar os vivos e os mortos. Creio no Espírito Santo, na Santa Igreja Católica, na comunhão dos santos, na remissão dos pecados, na ressurreição da carne, na vida eterna.
0: Irmãos e irmãs, elevemos à Santíssima Trindade as nossas humildes intenções, dizendo:
1: ouvi-nos, ó Pai, por vosso Filho, no Espírito Santo.

0: Deus Pai quis se revelar à humanidade, escolhendo para si um povo, pela Santa Igreja, para que seja capaz de congregar todos os povos em um só rebanho. Rezemos ao Senhor.
1: Ouvi-nos, ó Pai, por vosso Filho, no Espírito Santo.
0: Deus Filho ordenou que a sua Igreja ensinasse e batizasse todos os povos, pelos governantes, para que promovam a liberdade religiosa e defendam leis que realizem a dignidade humana, rezemos ao Senhor.
1: Ouvi-nos, ó Pai, por vosso Filho, no Espírito Santo.
0: Deus Espírito Santo, socorre a fraqueza daqueles que já não sabem mais como orar, pelos que sofrem, para que encontrem no Paráclito o consolo em suas tribulações, rezemos ao Senhor.
1: Ouvi-nos, ó Pai, por vosso Filho, no Espírito Santo.
2: Senhor, ouvi bondoso as nossas intenções e concedei-nos o auxílio da vossa proteção, por Cristo nosso Senhor.
1: Amém.

0: Orai, irmãos e irmãs, para que o meu e o vosso sacrifício seja aceito por Deus Pai Todo-Poderoso. Receba, ó Senhor, por tuas mãos este sacrifício, para a glória do seu nome, para o nosso bem e de toda a sua santa igreja. Senhor nosso Deus, nós vos pedimos, santificai pela invocação do vosso nome esta nossa humilde oferenda, e por meio dela tornai-nos uma dádiva perene para vós, por Cristo nosso Senhor. Amém. O Senhor esteja convosco.
1: Ele está no meio de nós.
0: Corações ao alto.
1: O nosso coração está em Deus.
0: Demos graças ao Senhor nosso Deus.
1: É nosso dever e nossa salvação.
0: Na verdade, digno e justo é nosso dever e salvação dar-vos graças sempre e em todo lugar. Senhor Pai Santo, Deus eterno e todo-poderoso, com vosso Filho unigênito e o Espírito Santo, sois um só Deus e um só Senhor. Não uma única pessoa, mas três pessoas num só Deus. Tudo o que revelastes e nós cremos a respeito de vossa glória, atribuímos sem diferença ao Filho e ao Espírito Santo. Portanto, proclamando nossa fé em vossa verdadeira e eterna divindade, adoramos cada uma das pessoas na mesma natureza e igual majestade. Por isso vos louvo os anjos, os arcanjos, os querubins e os serafins, que não cessam de proclamar todos os dias, cantando a uma só voz.

0: Na verdade, ó Pai, vós sois santo e fonte de toda santidade. Santificai, pois, estes dons, derramando sobre eles o vosso Espírito, a fim de que se tornem para nós o corpo e o sangue de nosso Senhor Jesus Cristo.
1: Enviai o vosso Espírito Santo.
0: Estando para ser entregue, abraçando livremente a paixão, Jesus tomou o pão, pronunciou a bênção de ação de graças, partiu e deu a seus discípulos, dizendo: tomai todos e comei, isto é o meu corpo, que será entregue por vós.

Do mesmo modo, no fim da ceia, ele tomou o cálice em suas mãos e, dando graças novamente, o entregou a seus discípulos, dizendo: tomai todos e bebei. Este é o cálice do meu sangue, o sangue da nova e eterna aliança, que será derramado por vós e por todos para a remissão dos pecados. Fazei isto em memória de mim.

0: Mistério da fé.
1: Anunciamos, Senhor, a vossa morte e proclamamos a vossa ressurreição. Vinde, Senhor Jesus.
0: Celebrando, pois, o memorial da morte e ressurreição do vosso Filho, nós vos oferecemos, ó Pai, o pão da vida, o cálice da salvação, e vos agradecemos porque nos tornastes dignos de estar aqui na vossa presença e vos servir.
1: Aceitai, ó Senhor, a nossa oferta.
0: Suplicantes, vos pedimos que, participando do corpo e sangue de Cristo, sejamos reunidos pelo Espírito Santo num só corpo.
1: O Espírito nos una num só corpo.
0: Lembrai-vos, ó Pai, da vossa Igreja que se faz presente pelo mundo inteiro e aqui convocada no dia em que Cristo venceu a morte e nos fez participantes de sua vida imortal, que ela cresça na caridade em comunhão com o Papa Leão, com o nosso Bispo Antônio Vilar, os bispos do mundo inteiro, os presbíteros, os diáconos e todos os ministros do vosso povo.
1: Lembrai-vos, ó Pai, da vossa Igreja.
0: Lembrai-vos também na vossa misericórdia dos nossos irmãos e irmãs que adormeceram na esperança da ressurreição, dentre eles o sétimo dia, de Neide e de Paula Gonçalves, e de todos os que partiram desta vida, acolhei-os junto a vós na luz da vossa face.
1: Concedei-lhes, ó Senhor, a luz eterna.
0: Enfim, nós vos pedimos, tende piedade de todos nós e dai-nos participar da vida eterna com a Virgem Maria, Mãe de Deus, São José, seu esposo, os apóstolos, Senhor bom Jesus e todos os santos que neste mundo viveram na vossa amizade, a fim de vos louvarmos e glorificarmos por Jesus Cristo, vosso Filho. Por Cristo, com Cristo e em Cristo, a vós, Deus Pai Todo-Poderoso, na unidade do Espírito Santo, toda honra e toda glória por todos os séculos dos séculos.

0: Rezemos com amor e confiança a oração que o Senhor Jesus nos ensinou. Pai nosso que estais nos céus,
1: santificado seja o vosso nome. Venha a nós o vosso reino. Seja feita a vossa vontade, assim na terra como no céu. O pão nosso de cada dia nos dai hoje. Perdoai as nossas ofensas, assim como nós perdoamos a quem nos tem ofendido. E não nos deixeis cair em tentação, mas livrai-nos do mal.
0: Livrai-nos de todos os males, ó Pai, e dai-nos hoje a vossa paz. Ajudados pela vossa misericórdia, sejamos sempre livres do pecado e protegidos de todos os perigos, enquanto aguardamos a feliz esperança e a vinda do nosso Salvador, Jesus Cristo.
1: Vosso é o reino, o poder e a glória para sempre.
0: Senhor Jesus Cristo, disseste aos vossos apóstolos: eu vos deixo a paz, eu vos dou a minha paz. Não olheis os nossos pecados, mas a fé que anima a vossa igreja. Dai-lhe, segundo o vosso desejo, a paz e a unidade. Vós que sois Deus com o Pai e o Espírito Santo.
2: Amém.
0: A paz do Senhor esteja sempre convosco.
1: O amor de Cristo nos uniu.
0: Irmãos e irmãs, saudai-vos em Cristo Jesus. Aos ouvintes da Rádio Difusora Aparecida, que a paz de Deus, neste domingo da Santíssima Trindade, possa chegar em sua casa, em sua família, em sua vida.

0: que sois filhos, Deus enviou aos vossos corações o Espírito do seu Filho que clama Abá, ó Pai. Irmãos e irmãs, felizes os convidados para a ceia do Senhor, eis o Cordeiro de Deus que tira o pecado do mundo.
1: Senhor, eu não sou digno de que entreis em minha morada, mas dizei uma palavra e eu serei salvo.
0: Corpo e o sangue de Cristo nos guarde para a vida eterna.

0: Senhor nosso Deus, proclamando nossa fé na Trindade eterna e santa e na sua indivisível unidade, nós vos pedimos que a comunhão neste sacramento nos sirva para a saúde do corpo e da alma, por Cristo nosso Senhor.
1: Amém.
0: Rezemos o sétimo dia de Neide de Paula Gonçalves, solidário com a família, os amigos. Que Deus possa confortar o vosso coração, que vocês guardem tudo aquilo de bom, de bonito, de belo que viveram nesta vida ao lado de Neide, né? Peçamos a Deus na intercessão de Nossa Senhora pela família e que Deus conceda o seu descanso eterno. Ave Maria, cheia de graça, o Senhor é convosco. Bendita sois vós entre as mulheres. Bendito é o fruto do vosso ventre, Jesus. Santa Maria, Mãe de Deus, rogai por nós, pecadores, agora e na hora de nossa morte. Amém. Neide de Paula Gonçalves, descanse em paz. Assim seja. Amém. Podemos sentar um instante. Lembrando que amanhã temos missa às 6:30 da manhã, pelas almas, aqui na Matriz, e às 19:30 temos o Santo Terço dos Homens, aqui na igreja, toda primeira segunda-feira do mês, é o Santo Terço dos Homens, aqui na Matriz. Na terça-feira o padre vai atender confissões das 9 às 11, porque na quarta-feira, a semana, tem reunião de padres em Bálsamo, e não será possível eu atender, né? Porém, na quarta à noite tem missa normal, 19:30. Na quinta-feira, dia de Corpus Christi, corpo e sangue do Senhor, um dia onde nós aprofundamos a nossa fé diante da Santa Eucaristia, né? O pão da vida. Então nós teremos, já foi divulgado aí, mas vale reforçar, às 7 horas da manhã, missa Engenheiro Balduino, missa com a bênção do Santíssimo Sacramento no final. Não haverá procissão em Balduino. Aqui na Matriz, às 8:30 da manhã, teremos a Santa Missa, a procissão e a bênção do Santíssimo Sacramento. Às 8:30 da manhã, aqui na Matriz. Depois, às 17 horas, teremos outra missa aqui na Matriz. Não haverá procissão nesse horário, somente a missa com a bênção do Santíssimo Sacramento no final. Então, aqueles que não puderem vir de manhã, teremos também às 17 horas a Santa Missa com a bênção do Santíssimo no final, para que possamos viver com fé esse momento do corpo e sangue de Cristo. Na sexta-feira temos o apostolado da oração, às 18:30, hora santa, e depois a missa, né? Quero também lembrar dos nossos canelones, canelone artesanal, que estão sendo aí confeccionados por muito amor, muito esforço, né, das mulheres da nossa comunidade, no salão paroquial. Então estão sendo vendidos convites, você pode estar adquirindo, nos ajudando, divulgando, e desde já o nosso agradecimento a todos que estão trabalhando, né, que estão comprando, né, a gente agradece de coração. Também os nossos patrocinadores dos canelones, que Deus abençoe, né, a todos, o comércio que tem nos ajudado patrocinando os nossos canelones. E também agora para a quermesse vamos também fazer as visitas. Muitos já têm procurado, que querem também patrocinar a nossa quermesse. A gente agradece de coração essa generosidade de todos que nos ajudam nesse tempo da festa do nosso padroeiro, Senhor Bom Jesus, que vai se aproximando. Os canelones podem ser retirados no salão, ali pela rádio, na sede Pio 12. Nessa semana, de segunda até quarta-feira, das 14 até as 16 horas. E aos sábados, das 10 ao meio-dia, pessoal também fica ali entregando canelone. Aniversariantes da semana, casamento, nascimento, temos alguém? Isto, podem chegar para darmos a bênção. Trinta e cinco. E aqui? 49. Ah, ano que vem.
1: Hoje, 40.
0: 40. Ah, que beleza, hein? A nossa proteção está no nome do Senhor. Senhor Deus de bondade, nós vos pedimos por estes casais que celebram o matrimônio, que a cada dia eles descubram, Senhor, a importância da família, o amor, a alegria de estarem juntos em todos os momentos da vida, que o Espírito Santo possa fortalecê-los e que eles possam honrar o compromisso assumido diante do teu altar. Em nome do Pai, do Filho e do Espírito Santo.
2: Amém.
0: Um abraço, um beijinho. Agora os de nascimento. Olha a nossa acólita aqui. Seu Canhel também. Quantos aninhos, seu Canhel? 81? Oh, tá jovem, hein? Nem parece, né? Onde eu vou pela cidade, eu encontro ele. Todos os lugares, né? Olha... No velório, então, ele vai em todos, né? Eu falei para ele que eu vou nomeá-lo ministro das exéquias, né? Aí o dia que o padre não pode ir, ele já, né? Já reza, né? Eu brinco assim com ele, mas é bonito isso, eu acho bonito. Ele conhece todo mundo, faz questão de ir, né? Nem teria uma obrigação de ir em todos, mas ele vai. É bonito, né? Que Deus conserve assim, com essa saúde, né? E a nossa acólita também. Quantos aninhos? 13. Chega lá ainda, né, seu Canhão? Senhor Deus de bondade, tens o poder de abençoar e santificar todas as coisas. Derramais a sua bênção sobre os aniversariantes, concedendo a saúde do corpo e a proteção da alma. Em nome do Pai, do Filho e do Espírito Santo.
2: Amém.
0: Ave Maria,
3: cheia de graça, o Senhor é convosco. Bendita sois vós entre as mulheres. Bendito é o fruto do vosso ventre, Jesus. Santa Maria, Mãe de Deus, rogai por nós, pecadores, agora e na hora de nossa morte. Amém.
0: Então foi mais.

0: bom.
1: Parabéns.
2: Isso, graças a Deus, né? Que bom celebrar a vida, né? Estamos concluindo o mês de maio, mês do Santo Rosário, mês mariano. Hoje tivemos a coroação de Nossa Senhora, foi lindo pela manhã, com as nossas crianças da catequese. Foi um momento muito bonito mesmo, né? Uma coroação assim, muito bem feita, muito bem organizada, cheia de espiritualidade. Olha, valeu a pena, né? Que nós possamos invocar a proteção de Nossa Senhora nesse mês que vamos concluindo. Gostaria de estender essa Ave Maria que vamos rezar para o Bruno, que vai se recuperando com a graça de Deus. Nosso jovem Bruno, o padre foi sexta-feira no HB, fui visitá-lo, conversei um pouquinho com ele. Está dando um passo de cada vez, né? Mas já está falando, está começando a se alimentar. Então é uma bênção de Deus, a gente continua rezando por ele, né? E também fui visitar o pequenino Otávio, né? O papai está aqui, né? Isso, né? Filho da Rânia, que canta aqui junto com os jovens, né? Acabou antecipando a vinda da criança, teve que ficar na UTI, né? Graças a Deus agora já também está se recuperando. Ainda não veio para casa, né? Desde o dia que nasceu, passou pela UTI, mas graças a Deus está vencendo. Vai chegar em casa, se Deus quiser, esse anjinho, né? Então vamos rezar essa Ave Maria, né? Tanto pelo Otávio como pelo Bruno. Ave Maria, cheia de graça, o Senhor é convosco. Bendita sois vós entre as mulheres. Bendito é o fruto do vosso ventre, Jesus. Santa Maria, Mãe de Deus, rogai por nós, pecadores, agora e na hora de nossa morte. Amém. O Senhor esteja convosco.
3: Ele está no meio de nós.
2: Desça sobre vós a bênção de Deus Todo-Poderoso, Pai e Filho e Espírito Santo.
3: Amém.
2: Ide em paz e que o Senhor sempre vos acompanhe. Graças a Deus. As crianças têm o pãozinho.

0: Seja o nosso Senhor Jesus Cristo, para sempre seja louvado.
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